0: Chuck Leavell.
1: Vinte e uma horas e 21 minutos.

0: sorte, hein, querida? Olha o buraquinho com creme chantilly que eu trouxe pra você.
1: Não, não, senhor Norado. Obrigada, não deu. Não posso, não deu. Não deu.
2: Prova um pouquinho.
1: Muito obrigada, muito obrigada.
0: Bom.
1: Obrigada, muito obrigada. Caramba.
0: Gostou?
1: É verdade, mano. Que delícia.

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Legal. Já que nós estamos bem familiarizados. Vou apresentar para vocês o pessoal do conjunto, da banda Vitória Regia. Olha para cá. Piau na guitarra, senhoras e senhores.

Jorgeão no primeiro teclado, senhoras e senhores. Jorgeão nos teclados. Isso é puro jazz da Barton School of Boston. Jazz. Meu amigo Michel aqui em São Paulo, que tá substituindo o doidão que foi embora pro Rio de Janeiro, não sei porquê, a mulher foi ter filho, mas quem foi ter filho foi a mulher, não foi ele? Michel, meu compadre,

na viola, senhoras e senhores. Você olhou pro, pro André, a Isabela, essa mulher, ela já olhou pro Andrézinho aqui no outro. O André, no outro violino aqui, no violino, na viola, Isabela no violino, André. André Rato. Alírio, internacional, o internacional Alírio. Olha a calça dele, olha a calça dele, que tesão, olha que tesão. Por ali mesmo pode sair um negócio, por ali mesmo, é só. Levanta aqui já. João Batista no saxofone.

0: Acho que é que está ensaiado. Você.
1: 23 horas e 4 minutos.

23 horas e 48 minutos.

0: meia-noite e 15 minutos.
1: For 91.

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2 horas e 18 minutos.

4 horas e 29 minutos.

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0: beleza!
1: Seis horas e nove minutos.

Onde está você agora? Quando a gente gosta, é claro.

10 horas e 54 minutos.

0: 12 horas e 29 minutos.
1: Pedrinho vai ser papai.
2: Quem, hein? É mesmo? Quem vai ser papai?
1: Menina mulher da pele preta.
2: Menina mulher da pele preta.

Ezequiel, presta atenção, Ezequiel.

0: Seu Zeca. Ô senhor. E...
1: Treze horas e 51 minutos.

Cazuza. Beijo pra vocês.

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1: Quinze horas e 36 minutos.

Obrigado. Agora. Só se for agora.

0: Valeu.
1: 17:45.
2: Once again, Bob Marley and the Wailin' Wailers.

tinha suspirado, tinha beijado o papel devotamente. Era a primeira vez que lhe escreviam aquelas sentimentalidades, e o seu orgulho dilatava-se ao calor amoroso que saía delas, como um corpo ressequido que se estira num banho tépido. Sentia um acréscimo de estima por si mesma e parecia-lhe que entrava, enfim, numa existência superiormente interessante, onde cada hora tinha o seu encanto diferente, cada passo conduzia a um êxtase e a alma se cobria.

0: 18h50.
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